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Que a luz da fé ilumine nossa jornada de adoração nesta quarta-feira, hein? Sejam bem-vindos ao nosso É Para Adorar. Onde os louvores aí nos guiam em uma jornada de conexão com o divino. Prepare-se para se deixar envolver pela serenidade e pela graça. Tá começando mais um É Para Adorar.

0: que não viram e creram. Abra sua boca.
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0: Você que tá aí ouvindo, mais um momento de adoração aqui no nosso programa É Para Adorar. Prepare-se para se conectar com o divino através da música que toca o seu coração, hein? Já já a gente volta, hein?
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3: De volta à nossa programação repleta de louvores que transcendem o tempo. Você tá preparado aí para se deixar levar pela poderosa mensagem contida aí em cada melodia?
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0: Você que tá aí ouvindo, mais um momento de adoração aqui no nosso programa É Para Adorar. Prepare-se para se conectar com o divino através da música que toca o seu coração, hein? Já já a gente volta, hein?
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0: Estamos de volta aqui para mais momento de adoração e comunhão através da música. Sinta a energia positiva enquanto mergulhamos aí na próxima seleção musical. Se liga só.
1: É bom.

0: encerramos mais uma edição do É Para Adorar. Que a paz e a serenidade encontradas aqui continue a acompanhar você ao longo da semana. Até a próxima com mais um momento de adoração e louvor aqui no É Para Adorar.
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1: 11:52.
2: Diga, louvamos o

0: Diga obrigado, Jesus, por esta tarde, onde nós louvamos o teu nome. Amém, Jesus.
1: 11:57.

Imagine, é uma música muito especial para mim, porque ela tem uma história muito interessante. Eu já tinha terminado de fazer toda a base do CD, já estava quase que mixando. E aí, de repente, fui cantar num lugar e eu ouvi essa música, o compositor com as irmãs cantando. E aí eu falei, nossa Deus, que música linda, tal. Aí acabou o culto. Aí ele chegou no final e falou assim: ah, você gostou dessa música que a gente cantou? Eu falei, amei. Ele falou, grava. Eu falei, ai, não posso, meu CD, que era 100 palavras, eu já tô terminando um CD agora. Ele, ah, põe. Menino, fui pra casa e eu convenci o Jairinho a fazer o arranjo dessa música. Então ela foi a última a entrar no CD 100 Palavras e virou assim um boom, assim, né? Pra minha carreira, pro meu ministério. E o Brasil todo começou a cantar. E hoje eu tô aqui cantando com a Leia. Ah, que alegria, assim. Ela marcou muito a minha vida. Eu queria ir pra lá. Ô, Glória!

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1: Meia-noite e 28.

Meia-noite e 37.

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0: 1:24.
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Todos nós temos um louvor que fala muito ao nosso coração, né? E Deus me deu um dom de louvar. E eu louvo também para mim nas horas de angústia, de aflição, na hora do desespero, porque tudo isso bate na nossa vida mesmo. Nós somos humanos e tem momento que realmente nos sentimos sozinhos. Mas é quando Deus ele fala para nós, quando parece que nós estamos num túnel, onde não há saída, ele fala para nós assim: eu sou a tua saída. E esse louvor que eu vou cantar agora marcou muito a minha vida. O momento que eu mais precisei, o Senhor falou para mim.

cante comigo. 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

quer. 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

Senhor, não, eu não quero mais confiar no Senhor. Ele me esqueceu, mas saiba de uma coisa. O Senhor não te esqueceu. Todas as promessas que Ele te fez vão se cumprir na tua vida. Toda vez que você chorar, lembre-se que até aqui a mão do Senhor tem te sustentado. Ele jamais vai te abandonar.

Nós louvaremos o teu santo nome para sempre, Senhor Jesus. Eu quero que você abra a sua boca, abra o seu coração e dê o melhor para o nosso Rei dos Reis, com alegria, porque hoje é dia de festa. Hoje é dia de vitória para a sua vida. Receba aí a chuva.

0: 2:49.
1: 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É tempo que Deus tem despertado e tem levantado homens e mulheres, jovens, crianças, para serem usados. Usados pelo Senhor Jesus nesse tempo, nessa geração.

0: Quantos apaixonados nós temos aqui? Levanta suas mãos para os céus e diga assim comigo: Senhor,
1: Senhor,
0: eu estou apaixonado por Ti.
2: Deus está nos chamando nesse tempo para mergulhar em níveis mais profundos. O extraordinário de Deus está disponível. Quantos querem isso? Diga amém.

mais. Vamos. Se prepare. Ainda esse ano você vai viver.

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1: 4:59.

0: abençoe, Ariel. Manda. Quem gostou, bate palma.
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3: Olá, bom dia, povo de Deus, graça e paz. Sexta-feira abençoada, dia 9 de outubro de 2026. Bem-vindo, bem-vinda, sou Denise Fernandes, está no ar a partir de agora mais uma edição do meu, do seu, do nosso Manhã de Fé. Aproveita a oportunidade, compartilhe no seu status, nas redes sociais, o nosso aplicativo, o nosso site. Através de você, vidas sendo tocadas. Esse programa tem sido bênção em muitos lares, pela palavra do Senhor, pelo poder da palavra. Então compartilhe essa bênção com amigos e familiares. Através de você, vidas sendo tocadas. Nossas redes sociais liberadas para você participar. Meu Instagram, Denise Fernandes Locutora. Denise Fernandes Locutora, para você seguir e participar da nossa programação. Denise Fernandes Locutora, esse é meu Insta. Soberano Deus, Eterno Pai, aqui estamos na sua santa e amada presença, começando mais uma programação. Pai, no nome de Jesus, eu apresento ao Senhor essa programação, as famílias que estão na sintonia. Apresento ao Senhor a minha vida, a vida dos meus. Abençoe, Pai, nosso fim de semana. Abençoe, Senhor, nossas famílias, Pai. Eu coloco tudo nas suas mãos, porque eu sei que a tua vontade é perfeita, que a tua vontade, Senhor, é a melhor para nós, que a tua vontade é perfeita e agradável, Pai. Eu creio na vitória, eu creio na bênção, no nome de Jesus, amém e graças a Deus.
4: Aleluia!
3: Eliane Fernandes, no, limite. Ótima manhã.
4: No limite da dor, no limite do choro, no limite da aflição, que o céu chegue.

Essa é a nossa programação Manhã de Fé, nessa oportunidade maravilhosa, única, concedida pelo Senhor. Esse dia lindo, esse dia maravilhoso. Você daí, eu daqui, juntos adorando ao Senhor Jesus. Esse é o nosso Manhã de Fé. Para você participar da nossa programação através das nossas redes sociais liberadas. Meu Instagram, Denise Fernandes Locutora. Em casa ou no trabalho, receba o meu abraço carinhoso de toda a nossa equipe. Para você, chegando mais uma sequência lindíssima. Ótima manhã!

0: Muito bem, amores, esse é o nosso Manhã de Fé, fechando mais uma lindíssima sequência. Tá na hora do intervalo, rapidinho, não saia daí, eu volto já já com muito mais.
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0: Tudo bem, meus amores? Estou de volta com o nosso Manhã de Fé nessa oportunidade maravilhosa, oportunidade de louvar, de bendizer o nome do Senhor Jesus, o único que é digno do nosso louvor, da nossa adoração. Manhã de Fé seguindo por aqui para você participar comigo, nossos contatos liberados, fica à vontade. Sou Denise Fernandes, essa é a nossa programação de segunda a sábado aqui na número 1 do Povo de Deus. Tá na hora dos nossos parabéns, coisa boa, hora de fazer festa, hora de homenagear você que tá completando hoje mais um ano de vida. Parabéns, felicidades, muitos anos de vida, com muita paz, com muita alegria, sonhos realizados. É que eu desejo pra você que tá apagando as velinhas nessa data especial. Pra você que tá de nível hoje, ou que está comemorando aniversário de casamento, ofereço para você essa próxima sequência com muito carinho.

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Manhã de fé seguindo por aqui. Obrigada pelo carinho, pela sintonia. Em casa, no trabalho, curtindo a nossa programação. Você curtindo a gente pela Alexa, pela Smart TV, pelos nossos aplicativos. Já baixou o nosso aplicativo? Ainda não? Não perca a oportunidade. Baixe já o nosso aplicativo para você acompanhar a nossa programação, a nossa rádio, onde quer que você esteja. 24 horas no ar. Manhã de fé com mais uma sequência abençoada. Ótimo dia!

0: Muito bem, amores, esse é o nosso Manhã de Fé, fechando mais uma sequência abençoada. Tá na hora do intervalo, rapidinho, não saia daí, eu volto já já com muito mais.
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7: Muito bem, meus amores, estamos de volta com o nosso Manhã de Fé. Bem-vindos. Obrigada pelo carinho da audiência, seguindo aqui com a nossa programação. Para você participar com a gente, é fácil demais, bem fácil. Você pode participar comigo pelo nosso WhatsApp, Facebook e também o nosso Instagram. Já segue a nossa rádio no Instagram? Ainda não? Não perca tempo, siga a gente no Instagram para você estar sempre atualizado com as nossas novidades, nossas programações. A gente está sempre atualizando através do Insta, tá certo? Tá na hora, amores, do nosso Delícias da Manhã. Nosso Delícias da Manhã chegando com mais uma delícia pra você. Bora conferir?
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7: Delícias da Manhã com mais uma delícia, uma receitinha simples para o seu café da manhã, para o seu café da tarde, para complementar aí a sua refeição. Eu trago um omelete delicioso. Você gosta de omelete? É bom demais, hein? É muito gostoso. E eu quero passar uma receita aqui para você bem fácil de preparar essa delícia para o seu café da manhã ou para o café da tarde. Muito bom. Ou também, né? Por que não para o almoço e para o jantar? De repente tá naquele corre-corre do dia a dia, não sabe o que fazer para o almoço ou para jantar, também cai muito bem esse omelete delicioso. Precisamos de 4 ovos inteiros, cebolinha, salsinha, orégano a gosto, sal, né, para temperar, uma pitadinha de pimenta do reino também. E precisamos de 2 colheres de queijo parmesão ralado e 2 colheres de requeijão. A manteiga, né, para você untar ali o seu omelete. Primeiro passo, você vai bater as gemas e vai bater também as claras, separadamente uma da outra. Bata, né, as gemas, depois as claras. Você vai adicionar uma pitadinha de sal, vai, né, preparar ali os temperinhos, cebolinha, salsinha, orégano. Depois você vai misturar tudo junto, mistura tudo muito bem. Aí o requeijão também. E você vai untar a frigideira ali com manteiga e vai preparar o seu omelete. Prepara ele, vai deixar ele fritar bem gostoso. E quando tiver quase pronto, né? Se você prefere ele um pouquinho mais sequinho, né? Você pode, quando tiver quase, né, finalizando, de ficar bem douradinho, você pode adicionar o queijo ralado. Um toque especial no final. O queijo ralado fica muito gostoso. Se não gosta do queijo ralado, retira o queijo ralado, tá bom? Parmesão ralado. Eu gosto, mas para quem não gosta, né, não há necessidade de adicionar. É só para dar um toque especial no nosso omelete. Fica muito bom. Pode deixar ele dourar bem ou deixar, né, não ficar tão dourado, mas também não cru, né? Cru não dá também, né? Fica top demais esse omelete, bem rápido de prepará-lo. E é uma delícia. É uma delícia esse omelete bem temperadinho. Você gosta de cheirinho verde, pode adicionar cebolinha, salsinha à vontade, orégano, uma pitadinha de pimenta do reino, né, sal a gosto aí. Fica top demais. Fica muito gostoso e ele fica bem cremoso, tá? Fica uma delícia. Eu gosto demais de omelete. Essa foi mais uma receitinha aqui da nossa programação Delícias da Manhã. Vamos louvar ao Senhor, chegando mais uma lindíssima sequência. Ótimo dia!

Manhã de Fé seguindo por aqui. Obrigada pelo carinho da audiência. Para você participar comigo através das nossas redes sociais liberadas, em casa ou no trabalho. Você que está me dando carona, obrigada pela carona. Obrigada pelo carinho. Você pode participar aqui comigo. Nossos contatos estão liberados. Quero receber a sua mensagem. Seguindo por aqui com o nosso Manhã de Fé, chegando mais canção linda. Ótima manhã.

0: Bom demais ter você aqui conosco. Esse é o nosso Manhã de Fé, fechando mais uma lindíssima sequência. Tá na hora do intervalo, é rapidinho. Não saia daí, eu volto já já.
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0: Manhã de Fé de volta por aqui nessa sexta-feira. Bem-vindos. Obrigada pelo carinho da audiência. Sou Denise Fernandes, seguindo por aqui com a nossa programação para você participar comigo. Muito fácil, através das nossas redes sociais liberadas. E tá na hora, minha amiga, meu amigo, da nossa super dica. Mais uma delícia que quero aqui passar para você, né? Compartilhar com você mais uma dica. É uma dica e, na verdade, também uma receita. Olha só, para você reaproveitar esse pão amanhecido, minha amiga.

você. Você pode umedecer os pães amanhecido no leite. Aí você adiciona a manteiga, passa a manteiga neles, adiciona na forma e leva para o forno. Aproximadamente por cerca de uns 10, 15 minutinhos. Tá bom demais. Você vai reaproveitar esse pão amanhecido e a sua família vai gostar muito. Fica uma delícia. Não joga pão fora. Chega de jogar pão fora. Fica muito bom. Umedecer os pães, né? No leite. E depois você passa a manteiga, adiciona na forma e leva para o forno. 10 a 15 minutinhos. Fica muito bom. É uma delícia. Fica muito gostoso. Com um cafezinho, é uma dica e uma receita também aqui no nosso Manhã de Fé, que segue em grande estilo e chegando para você mais uma lindíssima sequência de louvores. Ótimo dia!

Essa é a nossa programação Manhã de Fé com muito carinho em grande estilo. Para você participar aqui comigo, muito fácil, nossos contatos liberados. Meu Instagram, Denise Fernandes Locutora. Denise Fernandes Locutora, para você seguir a página e participar aqui da nossa programação. Para você que está chegando agora, eu ofereço essa próxima sequência musical com muito carinho. Ótimo dia!

0: Bom demais saber que você está acompanhando a nossa programação, eu daqui, você daí, juntos com o mesmo objetivo. O objetivo de adorar o Senhor, fechando mais uma lindíssima sequência e com ela o nosso Manhã de Fé fica por aqui. Um forte abraço, que Deus continue abençoando a sua vida, te espero amanhã nesse mesmo horário com o nosso Manhã de Fé. Beijos, tchau, tchau.
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Dornelis, tudo tem seu tempo. E esse tempo chegou, meu irmão. Glória a Deus por isso.

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5: 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Dicas para o seu dia a dia para você levar uma vida muito mais saudável. 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
6: Sinta prazer comendo. A alimentação também é fonte de prazer. Não se torne escravo de dietas e calorias, pois existem cada vez mais estudos que evidenciam que pessoas que se preocupam demais com a forma física tendem a sofrer maiores oscilações de peso, além de serem insatisfeitas com o próprio corpo. Estar bem consigo mesmo e cuidar do corpo com atividade física e alimentação saudável são as melhores formas de obter uma boa qualidade de vida.
5: Você acabou de ouvir Alimente-se Bem. A qualquer momento a gente volta com mais dicas para você.
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0: força. Aleluia! Glória a Deus. Aleluia. Oh, glória ao nome de Jesus. 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
1: Feche os olhos, feche os olhos. Feche os olhos, vamos. Levante as suas mãos aí onde você está. Vamos, vamos. Adora esse nome. Nome que é sobre todo nome. Nome que é sobre todo.

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6: Hoje nós vamos aprender a fazer aveia dormida. Anote os ingredientes. Meia xícara de aveia, pode ser em flocos grandes ou finos. Uma xícara de leite. Uma colher de chia. Mirtilos ou morangos ou outra fruta de sua preferência. Duas castanhas do Pará picadas ou amêndoa. Uma xícara sopa de mel. Para o preparo, misture a aveia, o leite e a chia. Divida em duas taças de sobremesa e leve à geladeira de um dia para o outro. No dia seguinte, coloque o mel, mirtilos e a castanha. Mexa e pronto! Super fácil e super delicioso! O bom é que você pode variar as frutas, as castanhas, assim você não enjoa e pode se deliciar sempre com esta receita, que pode ser servida quente ou geladinha. Você que escolhe!
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0: Senhor. Deus te abençoe.
1: Obrigado.
0: Vai ser grande na terra esse menino. Aleluia. Glória a Deus.
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9: Foque nos pequenos prazeres. Até mesmo um passeio simples ao ar livre é prazeroso e não pesa não seu bolso.
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12: Ele continua sendo fiel a nós.

Ela me faz lembrar de quando eu tinha 6 anos de idade. E eu lembro que dentro de uma igreja bem pequenininha, Jesus olhou pra mim, uma menina improvável, que não tinha condição, que não tinha força pra se levantar. E ele me deu uma promessa. Ele disse: Kellen, eu te levarei sobre essas nações. E hoje eu tô aqui como testemunho do Senhor pra dizer que se ele fez a promessa na sua vida, ele vai cumprir, ele vai fazer. Descansa o teu coração, pois ele é fiel. Cante.

0: Aleluia!
1: Ele é tremendo!
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8: A saúde dos seus músculos da perna guarda uma conexão direta com o ritmo de envelhecimento da sua mente. Um estudo de longo prazo realizado pelo King's College de Londres acompanhou pares de gêmeos e descobriu que aquele que apresentava maior força nas pernas mantinha uma capacidade cognitiva muito superior ao longo dos anos. Os cientistas explicam que exercícios como agachamentos e caminhadas em subida estimulam a liberação de fatores de crescimento que protegem as conexões neurais. Além disso, pernas fortes garantem a mobilidade e o equilíbrio necessários para manter uma vida ativa e independente na maturidade. Fortalecer as coxas e panturrilhas vai muito além do condicionamento físico. É uma das estratégias mais eficientes comprovadas pela ciência para manter o cérebro jovem e saudável. 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Pequenos cuidados, grandes mudanças.
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Olá, bom fim de semana para você, estamos na sexta-feira, espero que a sua semana tenha sido muito boa, muito produtiva, cheia de bons resultados, notícias boas, que você tenha recebido o carinho e o amor que você merece, viu? O Estação Louvor está começando, eu tô chegando para te acompanhar aqui com muita alegria, muito prazer, muito amor no coração e muita fé. As melhores músicas começam agora, na sua rádio, no Estação Louvor.

0: pessoal, vou dar uma paradinha na programação, vamos ouvir as mensagens dos nossos parceiros, mas é super rápido e eu já volto com muito mais música. Já já estamos de volta, não sai daí.
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6: 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Tudo sobre o seu animalzinho de estimação. Dicas para o bem-estar do seu amiguinho.
7: Cuidados veterinários. Agende uma consulta inicial com um veterinário assim que possível para garantir que seu pet esteja saudável e em dia com as vacinas e cuidados necessários. Um veterinário também pode fornecer orientações específicas sobre a saúde e o bem-estar do seu pet.
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0: Deu tempo de tomar aquela aguinha. Muito bem, já estamos de volta com a nossa programação e eu sei que você vai adorar mais essa parte, com grandes sucessos aqui na sua rádio.
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0: Pessoal, vou dar uma paradinha na programação, vamos ouvir as mensagens dos nossos parceiros, mas é super rápido e eu já volto com muito mais música. Já já estamos de volta, não saia daí.
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5: Mais uma edição aqui do nosso Hora do Consumidor, né? Da Hora do Consumidor desta sexta-feira, hoje 9 de outubro de 2026, sempre buscando esclarecer aqui os nossos ouvintes. A pergunta é do Eduardo de Mossoró, no Rio Grande do Norte, né? Ele comprou uma máquina de lavar e a assistência técnica ficou com o produto durante vários dias sem informá-lo o que estava acontecendo, né? E ele pergunta se tem direito a informações. Olha, Eduardo, o consumidor tem direito a informações claras e adequadas sobre os serviços contratados. O artigo 6º, inciso 3º do CDC, garante esse direito, viu? Peça o diagnóstico do problema, o prazo estimado para reparo e o número do protocolo. Se o serviço não for solucionado adequadamente, o artigo 20 também prevê alternativas para o consumidor diante de vícios na prestação do serviço. Tá bom, meu amigo? Fica aí a dica, certo? Grande abraço e daqui a pouco a gente volta.
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1: Legal, tivemos as mensagens dos nossos parceiros de programação e já estamos de volta com muito mais música.

Senhor que glorifique a Deus. Aleluia. Tu és maravilhoso, Senhor. 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Nós te amamos, Senhor. Aleluia. Glória a Deus.

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0: aí, gostou da nossa programação? A gente fez o melhor para que você ficasse muito bem, se divertisse e curtisse as melhores músicas durante o tempo que passamos juntos. Até a próxima vez. Fui!
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4: Comer um pouco de chocolate, comer um quarto de chocolate todos os dias, um montante igual a cerca de um ovo de Páscoa pequeno, pode reduzir o risco de sofrer um ataque cardíaco ou um acidente vascular cerebral.
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Eu sinto a tua presença nesse lugar, Deus. O Senhor não falha. O Senhor não mente. O Senhor não muda.

aquele que começou a boa obra é fiel. Ele não é homem para que minta, ele não é filho do homem para que se arrependa.

tô sentindo a presença de Jesus aqui nesse lugar.

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7: Opa, olha o finalzão de semana na área. E por aqui estamos

0: seu amigo Alex Gouveia já tá na área nesse finalzão de semana, top demais, né? É gospel show, é música de qualidade. E olha, por falar nisso, a nossa primeira sequência tá demais, tá? Aumenta o volume, abrindo a nossa primeira sequência, olha que top, hein?
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Às vezes o mundo quer desconstruir em nós os valores de Deus. Eles querem menosprezar os nossos filhos por causa da cor, por causa do jeito de ser, com muitos bullies por aí, tentando desconstruir os nossos valores. E eu falei para os meus filhos que o único bullying que eu conheço é o bullying de fazer café. Quem é filho de Deus sabe quem é e sabe para onde vai, e tem o valor do Espírito Santo. E aí, quando o mundo nos rejeita, o Espírito Santo diz assim: para mim, você é

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1: É claro que a jornada não ia ser fácil, mas mais que tudo, é claro que ele vai estar sempre do nosso lado. Vamos cantar junto? Meu pastor.

0: Deus seja louvado. Amém.
1: Rapidinho, eu tô de volta aqui no Gospel Show com muito mais pra você, hein?
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9: Sinta prazer comendo. A alimentação também é fonte de prazer. Não se torne escravo de dietas e calorias, pois existem cada vez mais estudos que evidenciam que pessoas que se preocupam demais com a forma física tendem a sofrer maiores oscilações de peso, além de serem insatisfeitas com o próprio corpo. Estar bem consigo mesmo e cuidar do corpo com atividade física e alimentação saudável são as melhores formas de obter uma boa qualidade de vida.
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0: Opa, tô de volta e por aqui continua o nosso Gospel Show.
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0: Opa, tô de volta e por aqui continua.

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4: Finalzão de semana chegou, eu declaro aberto, finalzão de semana hoje, sexta-feira, que maravilha, prazer, Johnny Silva, sexta-feira, 9 de outubro de 2026, vamos que vamos. Ah, olha só, que Deus venha derramar aí nesta tarde sobre a sua vida, porque a partir de agora, aquele montão de louvores maravilhosos, felizes, aqueles louvores que você gosta de ouvir aí na sua tarde, esse é o nosso intuito, fazer que a sua tarde não fica monótona, com muita música boa, é o que vai rolar por aqui, tá bom? E com a graça de Deus, vamos juntinhos, tá chegando a Daça Priscila, vem comigo, porque tá no ar, a Tarde de Fé.
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és o mesmo, Senhor. Tu és o mesmo Deus. O mesmo Deus que não se esqueceu de Daniel na cova dos leões. O mesmo Deus que não se esqueceu de Sadraque, Mesaque e Abednego naquela fornalha. Acaso pode uma mãe se esquecer do filho do seu ventre? Acaso pode uma mãe se esquecer do filho que ainda mama? Ah, querido, mas ainda que essa mãe viesse a se esquecer dele, eu todavia não me esquecerei de ti. Assim diz o Senhor, aleluia. Ele nunca se esqueceu de nenhum dos seus. Ele nunca se esqueceu de nenhum dos seus. Meu amado, ele tem o teu nome escrito, gravado em suas mãos. Você que está agora num leito de hospital, ouça isso. Ele tem o seu nome escrito, gravado em suas mãos. Você que acabou de perder o emprego, lembra disso. Ele tem o seu nome escrito, gravado nas tuas mãos. E quando ele levanta a destra para abençoar, o teu nome está lá. Creia, creia.

0: recebe a nossa adoração.
1: 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E aí, tá ouvindo a gente por onde? Pelo aplicativo, pelo velho e bom radinho, pelo site, pelas redes sociais, pelas plataformas digitais. Conta pra gente, tá bom? Eu tenho certeza que Deus tá trabalhando aí na sua vida. Tá chegando por aqui mais louvores. Ah, e se você não baixou o nosso aplicativo, vai até a Play Store, a Apple Store, baixa o aplicativo e curta a nossa programação de montão aonde quer que você for.
0: Você pode cantar conosco?

0: ouvindo Camila Campos. Antes você ouviu aqui também o Kleber Ferraz. Começamos o nosso bloco aqui. Vou para um breve intervalo, mas já já eu tô de volta. Aguenta aí.
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7: Olá, tudo bem? Chegando mais um Gospel News com a minha apresentação, locutora Patrícia. E você sabia que por trás da maioria das músicas gospel existe uma gravadora cristã que tem contribuído muito para que todos esses louvores pudessem chegar até você? Conheça hoje algumas gravadoras gospel. MK Music. A MK Music chegou ao mercado no ano de 1990, destacando um belo conjunto de cantores em seu cast. Há exemplos dos artistas famosos como Aline Barros, Fernanda Brum, Kleber Lucas, Eixla, Cristina Mel, dentre outros.
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0: Seja muito bem-vindo e agora você vai ouvir o Leandro Borges. Abre as águas.

0: Essa música lindíssima, quem tá cantando é a Alda Célia, A Colheita. Que maravilha, né? Vou para um breve intervalo, mas no próximo bloco tem muito mais pra você.
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6: De volta o nosso Gospel News de hoje. Para concluir, vamos falar sobre mais uma gravadora que tem apoiado a música cristã no Brasil, a Sony Music, considerada uma das grandes gravadoras do mundo. Ela entrou no mercado gospel brasileiro para mudar muita coisa, contratando artistas de sucesso e nome como Cassiane, Elaine de Jesus, Renascer Praise, Damaris, entre outros. Gospel News de hoje fica por aqui. A você que acompanhou, meu muito obrigada e até o próximo.
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0: E agora chegando Lincoln Baena com Adelson Freire.

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continuamos por aqui, você ouvindo Gabriel de Jesus Filho, uma super sequência. O nosso intuito aqui é fazer que a sua tarde fique muito mais gostosa, mais harmoniosa, com muita adoração, com muito louvor, com muita palavra de Deus. E continuamos por aqui, tá chegando Casa Worship com Helena Albernaz.

0: ouvindo Midian Lima, desconheço outro senhor. Midian, eu também. Ah, uma super sequência de louvores pra você. Ó, o próximo bloco tem muito mais, tá? Vou para um breve intervalo. Ah, vou tomar um pouquinho de café. Você já notou que eu gosto de tomar um cafezinho, né? Quero te convidar pra tomar um café comigo. Vamos? já tô de volta.
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0: E agora você vai ouvir o coral Kemuel aqui na Tarde de Fé.

super sequência de louvores com muita alegria. Você ouvindo aí o Vocal Livre, passou por aqui também o Tom Caffe com o diferentão Dilcinho. É assim que ele é conhecido no meio do pagode aí. É verdade, é o Dilcinho, sempre louvando a Deus também aqui, né, nas nossas playlists. Vamos juntos, por aqui continua mais louvores chegando e agora tá chegando a Luma Eupídio.

Graça Me Basta com Raquel Novaes e Paulo César Baruch. Chegamos ao fim da nossa tarde de fé nessa sexta-feira, nessa tarde maravilhosa, uma tarde de vitórias. Eu tenho certeza que Deus fez muito aí na sua vida, porque fez na minha, tá bom? A nossa tarde de fé volta aí na edição especial de finalzão de semana e eu conto sempre com a sua audiência. Não saia daí porque tá chegando mais uma super atração com muitos louvores, com mais adoração pra você, pra complementar aí a sua tarde, tá bom? Que Deus continue te abençoando, um ótimo final de semana pra você e tudo de bom. Tchau, tchau! Você...

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4: Continue conhecendo algumas gravadoras que trabalham para divulgar a música cristã. A Central Gospel Music foi fundada no ano de 2005 pelo pastor Silas Malafaia e traz em seu acervo artistas como Raquel Malafaia, Daniele Cristina, Nani Azevedo, Marco Aurélio, entre outros. O que ajuda na divulgação da gravadora e, consequentemente, dos cantores é a forte divulgação que Malafaia faz em seus programas televisivos.
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6: A graça e a paz, povo do avivamento. Oi, gente. Chegando por aqui mais uma edição do seu programa Diante do Altar. Eu sou seu irmão em Cristo, pastor Giovanni Nunes, trazendo para você essa programação diária de segunda a sexta-feira. É com nós, é isso mesmo. Estamos aqui hoje, sexta-feira, sextou! Esse é mais um dia que o Senhor nos fez. É a nossa sexta-feirosa de muita alegria, de muita palavra, de muito louvor, aqui da melhor do rádio para você. E chegando por aqui, a edição mais abençoada do seu rádio, edição do programa Diante do Altar, para abençoar você. É um prazer poder estar aqui abençoando você todos os dias. E lembrando, de segunda a sexta-feira, nesse baita horário, nesse mesmo horário, você ouve a nossa programação aqui no seu rádio, aqui na melhor, tá bom? Então, vem comigo, começamos agora a nossa sexta-feira de música boa, abençoando a sua vida. Aumenta o volume aí, vem pra melhor, porque você tá na boa. Daqui, tá na boa, é top!
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0: 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Que é isso? Que canção maravilhosa foi essa que você acabou de ouvir aqui na Melhor, hein? Canção bonita, você ouve aqui na Melhor, com a programação Diante do Altar, com seu irmão em Cristo, o pastor Giovanni Nunes. Você gostou dessa? Então fica por aí, que eu volto já já com mais de Deus pra você, com mais canção maravilhosa. Um rápido break, olhar a garganta, volto já já pra trazer muito mais alegria, felicidade, bênção de Deus aí, pra onde você estiver ouvindo, na sua casa, no seu trabalho, onde estiver na caminhada ouvindo a gente, fica por aí que eu volto já já, trazendo mais de Deus. Sai daí não, hein? Volto já já.
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0: gente, estamos de volta logo após o nosso intervalo. Isso mesmo, esse é o Diante do Altar, sou pastor Giovanni Nunes, de segunda a sexta-feira, fazendo alegria, trazendo a companhia com você nessa programação. Ai, ai, vou nem cantar, senão você vai embora. Mas é um prazer poder ter você aqui, fica com a gente, tá bom? Porque a gente tá aqui preparando sempre coisas de Deus, coisas boas pro seu coração, porque o nosso prazer é fazer o melhor de Deus pra você. Você é importante pra nós, você é o nosso ouvinte, você é a quem nós trabalhamos pesado pra você ser abençoado. Então, é um prazer poder estar por aqui e quero tocar mais canção pra você. Você tá pronto pra ouvir? Então faz o seguinte, como eu digo sempre, aumenta o volume, vem!
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0: Muito bem, gente, tá aí pra vocês então, depois dessa super sequência. Você agora vai dar uma pausa rapidinha aqui, a gente vai dar um break, mas coisa rápida, aquela coisa rápida, sabe, de vapt-vupt. É só pra molhar a garganta e voltar pra trazer mais sucesso pra você, pra poder sentir mais presença de Deus, porque já estamos sentindo a glória de Deus aqui na programação, hein? Tá gostoso demais o programa de hoje e é claro, tá bom porque você tá aí junto com a gente. Então, enquanto eu vou pro break rapidinho, faz aquela pedida, aquele pedido abençoado, vai lá, convida alguém, chama alguém pra ouvir a programação diante do altar, porque tá rolando coisa boa e vai rolar muito mais. Como eu digo sempre, o melhor de Deus está por vir. Então, fica por aí que eu volto já já, trazendo mais de Deus na programação mais top do seu rádio.
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0: Diante do altar. Voltamos do intervalo com esse programa que hoje tá top. É um prazer saber que você tá junto com a gente na programação alegre, feliz e abençoada do seu rádio. Programação pra cima, programação que traz a bênção de Deus em forma de louvor e palavras. Muito obrigado a você que dá carona pra gente aí no seu rádio, você que tá acompanhando a nossa programação Diante do Altar. Muito obrigado pelo carinho. Então, ó, dedicado a você, vem essa super sequência de canção bonita, aumenta o volume aí porque vem louvor abençoado pro seu coração, tá bom? Então aumenta o volume porque o melhor de Deus está por vir, está por vir. Bora com a gente!
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No Salmo de número 118, o versículo 8 diz assim: é melhor confiar no Senhor do que confiar no homem. Meus amados, é um texto óbvio, um texto que não precisaria nem de explanação para falar desse texto. Mas eu decidi pegar esse texto hoje por gotas para conversar com você e falar de muitas pessoas que conheço que têm vivido frustrações da sua vida, e talvez seja esse o caso. Frustrações, tristezas, dores, rancores, porque confiaram no homem. Esperaram no homem uma resposta, esperaram no homem tantas coisas. E, obviamente, por homem ser falho e não ser Deus, muitos falharam. Muitos não concluíram e cumpriram aquilo que prometeram. Muitos não alcançaram o objetivo pelo qual você esperava. E existem muitas pessoas assim, chateada, irada, magoada, entristecida, quebrado, falido, de todas as formas, porque confiou no homem. Mas a Bíblia está dizendo pra gente: é melhor confiar no Senhor, é melhor acreditar no Senhor. Mas às vezes você deixa essa confiança no homem, deixa de confiar em Deus e se surpreende porque você esquece que o ser humano falha. Mas hoje eu vim com uma palavra para você dizendo o seguinte: se você confiar no Senhor, acreditar em Deus, na força do seu poder, acreditar no Deus que você serve, eu creio que você não vai precisar confiar em homens, porque aquilo que for para acontecer de bom, Deus pode até usar um homem. Mas o dia que o homem que você espera alguma coisa, quando eu digo homem, não digo homem a masculinidade, né? O sexo, homem, digo ser humano. Mas o dia que você confiar no homem, estando em Deus, você estando em Deus, se esse homem falhar, você não vai se frustrar, porque Deus será a sua força, a sua proteção, e você vai conseguir subsistir diante da falha de alguém. O problema é que as pessoas se ferem e se magoam porque alguém falhou, porque alguém prometeu, pastor, mas ele prometeu, ela prometeu, pastor. Ele falou que não ia fazer mais, ela falou que não ia praticar mais, ele falou que ia ser diferente e não aconteceu, pastor. O que que eu faço? Para de confiar no homem. Vá pro joelho, vá pro oração. Confia que Deus pode mudar esse homem. Confia que Deus pode mudar essa mulher. Confia. Em vez de se frustrar, ore. Em vez de se entristecer, busque em Deus. Entregue tudo isso em Deus. E acredite. Acredite poderosamente, piamente, no Deus que você serve. Porque uma coisa eu vou te dizer: Deus não é homem para que minta, e nem filho do homem para que se arrependa. A verdade é: Deus não falha. Se Deus prometeu, Ele vai cumprir. Leve o tempo que levar, custe o tempo que custar, o que Deus prometeu, Ele vai cumprir. Por isso hoje eu quero dizer para você, minha amada e meu irmão: deposite tua confiança, deposite tua fé, deposite. Por isso hoje eu quero dizer para você, minha amada e meu irmão: deposite tua confiança, deposite.

está por vir. E eu profetizo agora que o melhor de Deus na sua vida está chegando. Medite e receba essa palavra. Esse é o Gotas da Palavra de Deus. Eu sou o pastor Giovanni Nunes. Até uma próxima. Graça e paz. Shalom.

noite, a paz do Senhor Jesus, povo de Deus, 19 horas e 29 minutos. Por aqui já estamos nos preparando para juntos adorarmos, exaltarmos e engrandecer ao nome do Senhor Jesus Cristo. Estamos reunidos aqui no templo da igreja Reviver em Cristo, Ministério Nova Aliança, aqui na cidade de Sete Lagoas, rua Itaberaba, número 618. Desde já eu te convido a pegar aí a tua Bíblia, se preparar para juntos cultuarmos e exaltarmos o nome do nosso Deus. Em alguns minutos nós entraremos ao vivo com a transmissão deste culto abençoado. Participe aí conosco, você que está no teu lar, no teu trabalho, onde quer que você estiver, se desconecte desta terra, conecte-se no trono de glória e ouça o Senhor falar no nosso coração nesta noite, em nome de Jesus. Então até daqui a alguns minutos eu entro com a transmissão deste culto abençoado, em nome de Jesus.

0: 19h31. Agora, a partir deste momento, você estará ao vivo com o culto diretamente da nave da Igreja Reviver em Cristo, na direção da diaconisa Daniele. Fique aí ligadinho, ouça aquilo que Deus quer falar ao meu e ao teu coração nesta noite, em nome de Jesus Cristo.
1: Cada vez que entramos essas portas e olhamos, né, para cada rosto, para cada sorriso, nós vemos a presença do nosso Deus, porque é criação dEle. Somos criados, feitos por Ele. Eu te convido nesta hora a fechar os seus olhos. Iniciamos este trabalho, iniciar este culto diante do Senhor. Apresente aí o seu coração na presença dEle. Primeiramente, agradeça a Ele por este dia, agradeça a Ele pela oportunidade que você tem de estar na presença dEle. Engrandeça o nome dEle pelo fôlego de vida que Ele renovou sobre a sua vida nesta manhã, pelas misericórdias dEle que Ele derramou sobre você neste dia. Vamos engrandecer o nome do Senhor nesta noite. Vamos nos apresentar diante do Pai, porque nós sabemos que Ele se faz presente no nosso meio. Nós sabemos que o Senhor está neste lugar. E aonde há o Espírito, aí há liberdade. Então você tem a liberdade de falar com o seu Pai. Você tem a liberdade de falar com o seu Deus. Você tem a liberdade de se apresentar diante do Senhor, entregar a Ele tudo aquilo que está aí dentro do seu coração, para que possamos iniciar o momento de adoração

entregar o seu melhor para Ele, Pai. Neste momento, ó Deus, nós nos apresentamos diante da Tua presença, Pai. Nós louvamos o Teu nome, ó Pai. Primeiramente, ó Deus, nós rendemos graças a Ti, porque o Senhor é bom e a Tua misericórdia, ela dura para sempre. Senhor, nós engrandecemos o Teu nome pela oportunidade de estarmos reunidos neste lugar. Nós louvamos o Teu nome, ó Pai, pelo fôlego de vida que o Senhor renovou sobre nós neste dia. Agradecemos o Senhor pelos livramentos. Louvamos a Ti, ó Pai, pelas portas abertas. Pai, te damos graças, ó Pai, porque até aqui o Senhor tem nos sustentado. Espírito Santo de Deus, convidamos o Senhor a se fazer presente neste lugar. Convidamos o Teu Espírito Santo a ser, ó Deus, nesta noite, juntamente conosco nesta casa. Deus, que a presença do Senhor seja real neste lugar. Pai, nós apresentamos a nossa vida diante do Teu altar. Depositamos, ó Pai, o nosso coração na Tua presença nesta hora. Pedimos a Ti, ó Deus, se porventura, Pai, existe algo dentro de nós, ó Pai, que precisa, Senhor, ser quebrado, que precisa ser removido, ó Pai, para que possamos louvar, engrandecer, exaltar o Teu nome nesta noite. Assim o Senhor faça. Deus, repreenda tudo aquilo, ó Deus, que nos impede de chegarmos diante da Tua presença. Repreende, ó Pai, tudo aquilo que nos impede, ó Pai, de nos apresentar, ó Deus, como sacrifício vivo. Pai, de nos, ó Deus, entregarmos diante do Senhor. Deus, eu apresento diante do Senhor, o Teu povo, eu coloco a Tua igreja nas Tuas mãos nessa hora, Pai. Abençoa, Senhor, este meu irmão.

Jesus. Viemos para te adorar, Senhor. Viemos para te adorar, Jesus. Aleluia. Glória a Deus. Aleluia, Jesus. Santo é o Senhor. Abra sua Bíblia comigo no livro de Salmos, capítulo 37. Aleluia. Glória a Deus. Santo é o Senhor, Jesus. Tu és soberano, Senhor, tu és fiel. Salmos capítulo 37, o versículo 3 diz assim, olha: confia no Senhor e faz o bem, habita na terra e alimente-te da verdade, agrada-te do Senhor e Ele satisfará os desejos do teu coração. Entrega o teu caminho ao Senhor, confia nele e o mais ele fará. Diz assim o versículo 5, olha: entrega o teu caminho ao Senhor, confia nele e o mais ele fará. Eu te convido nesta noite a entregar tudo nas mãos do Senhor. Eu te convido nessa noite a depositar as suas emoções, as suas preocupações, as suas ansiedades diante do Senhor nesta noite. Eu tenho certeza que a partir do momento que nós colocarmos os nossos corações no Senhor, Ele fará sobre as nossas vidas. Mas é necessário haver uma disposição minha e sua nessa noite para que o Senhor trabalhe em nosso favor. Eu não sei o que você veio buscar. Eu não sei o que tem dentro do seu coração nessa hora. Mas eu quero chamar você a vir comigo e entregar tudo perante o Senhor. Entrega tudo diante do Senhor, porque Ele vai satisfazer os desejos do teu coração, se assim for os desejos dEle. Porque a palavra fala que os pensamentos do Senhor, eles são maiores que os nossos. Nós vemos até um certo tempo. Nós temos uma limitação, mas o Senhor, Ele enxerga lá na frente. Então que nós venhamos nessa noite adorar o Senhor. Vamos colocar o nosso coração neste momento para glorificar e exaltar o nome dEle. Coloque a mão sobre o seu coração nessa hora e apresente o seu coração diante de Deus. Fala com o Senhor nessa hora aí. O que tem dentro deste coração? Coloca diante dEle, sabe por quê? Porque aí você vai se esvaziar de você mesmo e nós vamos ser cheios do Senhor nessa noite. Mas se apresente aí diante dEle, Pai.

Deus, aleluia. Fica aí, Renan. Dá a mão a este irmão aí que está do seu lado. Tem um louvor que ele diz assim, olha, que eu não vou calar meus lábios, eu vou profetizar. Seja a boca de Deus agora, nessa noite, sobre a vida do teu irmão. Em união, você vai profetizar a bênção do Senhor sobre este irmão que está do teu lado. Olha, assim como Ezequiel

novamente. Vamos profetizar sobre a vida do nosso irmão nesta noite. A bênção do Senhor, vamos profetizar vida. Vamos profetizar restauração. Vamos profetizar fortalecimento. Olha, você pode, você é profeta do Senhor nessa terra. Então comece aí a louvar este hino com fé. Na

0: olha, diga com voz de profeta.
1: Sobre tua vida.
0: Declare sobre a vida deste irmão que nenhuma maldição achará pouso sobre a vida dele.

0: abençoados para a glória do Senhor. Aleluias. Que possamos usar os nossos lábios de profetas. Que possamos aprender cada dia que através dos nossos lábios podemos abençoar vidas. Através dos nossos lábios, o Senhor pode alcançar vidas. Eu tenho aprendido isso todos os dias, profetizar, sabe, missionária? A bênção do Senhor na vida dos meus filhos. A hora que está lá na... abençoados, eu falo, Deus abençoe vocês. Tá? Que o Senhor abençoe. Mas é melhor, abençoe a vida do seu irmão. Abençoe o ministério que você congrega. Abençoe a vida dos seus pastores. Abençoe a vida dos obreiros. Abençoe. Declare a bênção do Senhor todos os dias, porque assim certamente você será vaso nas mãos, instrumento nas mãos de Deus, amém? Vem, irmã Alexandra, trazer algo de Deus aos nossos corações, em nome de Jesus, aleluias, glória a Deus. O Senhor, Ele é maravilhoso, o Senhor é grande, tremendo, aleluias.
1: Felizes, sextou com feriado na segunda.
2: Glória a Deus.
1: Salmos 119, 172.

0: A minha língua falará da tua palavra, pois todos os teus mandamentos são justiça. A minha língua falará da tua palavra, pois todos os teus mandamentos são justiça. Então, leia a palavra, estude a palavra, medite na palavra, declare a palavra, ore a palavra, fale muito de Deus, fale pouco de você e fala quase nada de ninguém. Porque isso é caminho de salvação, é caminho de alegria, é caminho que o Senhor quer para nós. E tudo que nós precisamos está aqui, na palavra. E Mateus 6,33 diz que buscai primeiro a minha justiça e as outras coisas serão acrescentadas. E aqui fala que os teus mandamentos são justiça. Então, aprendendo a palavra, seremos justos em todos os atos, em todas as nossas decisões, em todos os nossos posicionamentos. Então, tudo é a palavra. Amém? Agradeço a oportunidade.
1: Glória a Deus. Aleluia. Leia a palavra. Gostei dessa, hein? Fale pouco de você, fale muito da palavra e fale nada de ninguém. Meu Deus. Glória a Deus. Aleluia. Vem, Emanuele, trazer algo aos nossos corações, um louvor, um versículo. Aleluias. Glória a Deus. Emanuele não só toca não, tá vendo? Não é só baterista, não.
2: Cumprimentos, irmãos, com a paz do Senhor, amém? Eu convido a irmã Ana Clara para louvar comigo.
3: Aleluia.
2: Amém? Vem.
1: Ana Clara, aproveita então, vai orar para os dízimos e ofertas.
3: Amém. Cumprimento os irmãos com a paz do Senhor, amém. Convido os irmãos a colocar sobre os seus pés. Vamos nesse momento abençoar a vida dos irmãos. Amém. Senhor, meu Deus eterno Pai, Deus maravilhoso, eu apresento em tuas mãos, meu Deus, a vida dos teus servos, que são fiéis ao Senhor nos dízimos e ofertas, ó Pai. Eu lhe peço que continue honrando e abençoando a vida de cada um deles, ó Pai, honrando a fé deste homem e desta mulher, ó Pai. Liberta os corações que não são libertos, transforma, ó Pai, abre a mente. Em nome de Jesus, eu abençoo nesta noite, cada homem, cada mulher nesta noite. Em nome de Jesus, amém.
2: Amém. Eu convido que vocês façam esse louvor como oração. Amém?

0: Assim eu agradeço a oportunidade.
1: Glória a Deus, aleluia. Devemos ter um coração grato, né? Porque o Senhor tem feito tanto, mas tanto por nós, que o nosso coração seja um coração grato ao Senhor. Por tudo que Ele fez na cruz do Calvário, por tudo que Ele faz todos os dias sobre as nossas vidas. Que este louvor, né, ele seja entoado dentro do nosso ser a todo tempo, tendo um coração grato e reconhecendo tudo que o Senhor fez por nós e faz por nós. Vem, presbítero Marco Tolho, trazer um versículo da palavra do Senhor aos nossos corações, em nome de Jesus. Aleluia. Glória a Deus. Aleluia, Jesus.
2: Amém, igreja.
3: Amém.
2: Glória a Deus. Abra sua Bíblia comigo, João, capítulo de número 14. Evangelho de João 14, 21. Hoje está falando da palavra do Senhor, né? Então vamos mencionar mais uma palavra do Senhor, que diz assim: olha, aquele que tem os meus mandamentos e os guarda, este é o que me... E aquele que me ama será amado de meu Pai. E eu o amarei e me manifestarei a ele. Então, meu irmão, eu quero deixar esse versículo, né, para a igreja, para nós nessa noite, que Jesus, ele nos dá um ensinamento aqui tão grande, né? Que aquele que tem os mandamentos do Senhor e os guarda, este é o que me ama. Então eu entendo que para mim amar Jesus, eu preciso ter em minha vida o quê? A palavra do Senhor, os mandamentos do Senhor. É fácil, mas é prazeroso. Quando eu ando dentro da palavra, quando eu ando dentro de um, né? Quando eu ando instruído pela essa palavra, o Senhor, ele aprova, ele me ama. Olha, e ele vai manifestar aquele que está dentro da palavra do Senhor. Então que nessa noite você possa guardar essa palavra nessa noite. Continue fazendo, né, isso que está aqui na palavra do Senhor, andando nos mandamentos, nos caminhos do Senhor, porque certamente ele vai manifestar na sua vida. Certamente ele vai, olha, dos céus abrir bênção sobre medida sobre a tua casa. Continue louvando, adorando, exaltando, meio às lutas, dificuldade. Creia que o Senhor, ele é fiel e ele está contigo. Creia que o Senhor, ele há de operar grandemente na sua vida, na tua casa e na tua família, em nome do Senhor Jesus, amém? Eu quero deixar esse versículo aos irmãos e agradeço a oportunidade, em nome de Jesus.
1: Glória a Deus, aleluia. Agora, os nossos corações foram abertos, não foram? Quem está com o coração aberto aí para receber a palavra do Senhor? Até que o Senhor já tem falado aos nossos corações, mas ele agora vai completar aquilo que ele quis trazer aos nossos corações nesta noite. Eu quero convidar a missionária Graziele para estar transmitindo a palavra do Senhor aos nossos corações. Aleluia. E eu convido você que foi aí cheio de Deus, porque esse irmão que está do teu lado profetizou vida, profetizou a bênção do Senhor sobre a sua vida. Agora se coloque sobre os seus pés e abençoa a vida da missionária em nome de Jesus. Que ela possa transmitir aquilo que o Senhor já falou ao coração dela e que nós possamos receber a palavra do Senhor de bom grado. Pai, neste momento, ó Deus, juntamente com a tua igreja, nós apresentamos a vida da tua serva, Senhor, missionária Graziele, diante do Senhor. Meu Pai, continue, ó Pai, falando aos nossos corações. Ó Deus, não aquilo, ó Pai, que nós viemos aqui ouvir, mas, ó Deus, aquilo que o Senhor quer falar com cada um de nós. Ó Pai, a terra está preparada. Ó Deus, os nossos corações estão abertos para ouvir a Tua voz. Então fale conosco, ó Pai. Usa grandemente a Tua filha nesta noite. É o que nós pedimos ao Senhor, em nome de Jesus. Palmas que louva ao Senhor. Glória a Deus. Cumprimento os irmãos com a paz do Senhor. Amém? Felizes? Graças a Deus. Abre comigo a sua Bíblia em Marcos, no capítulo 9, no versículo 14, pode ficar assentado mesmo.

Glória a Deus. E a palavra do Senhor nos diz assim: e quando se aproximaram, todos acharam? Marcos capítulo 9, versículo 14. Todos acharam? Marcos capítulo 9, versículo 14.

respondendo, disse: Mestre, trouxe-te o meu filho, que tem um espírito mudo. E este, onde quer que o apanha, despedaça-o. E ele espuma, e range os dentes, e vai se secando. E eu disse aos teus discípulos que o expulsassem, e não puderam. E ele, respondendo-lhes, disse: Ó geração incrédula, até quando estarei convosco? Até quando vos sofrerei ainda? Trazei-mo. E trouxeram-lo. E, quando ele o viu, logo o espírito o agitou com violência. E, caindo endemoniado por terra, revolvia-se, espumando. E perguntou ao pai dele: Quanto tempo há que lhe sucede isto? E ele disse-lhe: Desde a infância. E muitas vezes o tem lançado no fogo e na água para o destruir. Mas se tu podes fazer alguma coisa, tem compaixão de nós e ajuda-nos. E Jesus disse-lhe: Se tu podes crer, tudo é possível ao que crê. E logo o pai do menino, clamando com lágrimas, disse: Eu creio, Senhor, ajuda a minha incredulidade. E Jesus, vendo que a multidão corria, repreendeu o espírito imundo, dizendo-lhe: Espírito mudo e surdo, eu te ordeno, sai dele e não entres mais nele. E ele, clamando e agitando com violência, saiu. E ficou o menino como morto, de tal maneira que muitos diziam que estava morto. Mas Jesus, tomando-o pela mão, o ergueu, e ele se levantou. E, quando entrou em casa, os seus discípulos lhe perguntaram à parte: Por que o não podemos nós expulsar? E disse-lhes: Esta casta não pode sair com alguma coisa, a não ser com oração e jejum. Amém? Essa palavra, muito conhecida por nós, né? Sobre este jovem, sobre este menino lunático, ali com um espírito de loucura, enfermo, ele é apresentado a Jesus. O pai deste menino leva este menino até Jesus. E antes disso, os discípulos que ali estavam com Jesus viveram uma experiência muito bonita com o Senhor, que foi a transfiguração de Jesus. Toda aquela experiência no monte, vendo ali Moisés, Elias conversando com Jesus, vendo ali Jesus então transfigurado, ouvindo Deus falar com Jesus: Olha, este é o meu filho amado. Eles viveram uma experiência, presbítero Fábio, muito linda com Jesus. E depois disso, eles vão ali e então tem ali uma multidão. E eu sempre imagino multidão, se tem gente, tem Jesus, é culto. E ali eles estavam e alguns escribas ali com os discípulos discutiam. Então Jesus pergunta: O que é que vocês estão discutindo? E um da multidão respondeu, disse o pai do menino: Mestre, trouxe-te o meu filho que tem um espírito mudo. E este, onde quer que o apanha, despedaça-o, ele espuma, e range os dentes e vai se secando. E eu disse aos seus discípulos que o expulsassem, mas não o puderam. Então, depois da experiência com Jesus, aqueles discípulos começam ali a ser, de certa forma, envergonhados, Claudete. Eu imagino que eles ficaram envergonhados, porque eles vão e falam com Jesus: Olha, aquele pai do moço, né, do menino, fala com Jesus. Eu até levei eles para os seus discípulos, mas eles não conseguiram, eles não puderam expulsar. E aí eu imagino aqueles discípulos depois, né, principalmente aqueles três, Pedro, Tiago e João, que estiveram ali e viram toda aquela experiência com Jesus na transfiguração. Eles, vamos no nosso linguajar, se achando, talvez, depois de ter passado essa experiência com Jesus,

0: Sabe quando nós temos experiências com o Senhor e nós pensamos, nossa, agora eu estou cheio de Deus. Agora realmente eu tive uma experiência muito bonita. Agora eu senti algo diferente. Agora parece que eu fui para outro lugar. Eu já falei isso. Quando eu tive uma experiência muito linda com Deus, eu falava, comentei com meu esposo, comentei com a pastora. Parece que eu saí da terra. E aqueles discípulos, eles tiveram uma experiência assim. Mas logo depois, eles ouvem Jesus falando: ó, geração incrédula e perversa, até quando eu vou estar com vocês? Até quando vocês vão me fazer sofrer? Imagina, depois de toda essa experiência, ouvir isso de Jesus. Eu entendo que quando alguém que ainda não teve um encontro com Deus, ainda que, quando alguém ainda não teve um encontro com Jesus como pai daquele menino, como aquele menino, quando tem, Eliana, um encontro com Jesus, existe ali uma transformação de vida. Como foi com aquele moço, como foi com aquele rapaz. Depois do encontro dele com Jesus, a vida dele foi transformada. Mas quando nós já estamos caminhando com Jesus, quando nós já somos discípulos de Jesus, todo encontro nos dá um espelho. Todo encontro com Jesus nos coloca de frente, Diaconisa Mônica, para um espelho. E aí nós sempre saímos da presença, ou sempre que estamos na presença do Senhor, nós ficamos com o sentimento que eu preciso melhorar. Eu preciso ser melhor. Não tem como eu estar na presença do Mestre pensando, eu já sou o suficiente, eu já estou bom o suficiente, eu estou tendo experiências maravilhosas com o Senhor, eu estou andando lado a lado com o Senhor. Não, todo encontro com Jesus causa dentro de nós o sentimento, eu preciso melhorar, eu preciso ser melhor. Foi isso que aqueles discípulos entenderam. Quando Jesus fala com eles, ó, geração incrédula, perversa. Porque o que Jesus queria daqueles homens, daqueles discípulos, é que eles expulsassem demônios. Em Mateus, no capítulo 17, onde conta a mesma história, Jesus fala com eles, olha, porque a fé de vocês está pequena. Eu digo, se vocês tiverem uma fé do tamanho de um grão de mostarda, vocês vão poder dizer a este monte, passa daqui para lá, que vai acontecer. Então, depois deste encontro com Jesus, eles entendem que a fé deles precisava ser melhorada. Mas aquele que ainda não teve um encontro com o Senhor, estava ali pela primeira vez, ele clama ao Senhor. Enquanto ali algumas pessoas estavam discutindo, aquele homem, ele não queria saber de discussão. O pai daquele menino não queria saber de discussão, porque ele foi àquele lugar com um propósito, com um objetivo. Quantas vezes nós vemos pessoas, talvez dentro das igrejas, na presença do Senhor, que perdem tempo discutindo, brigando entre si. O que ele fez? O que que ele faz? Por que que não falou assim comigo? Por que que não me cumprimentou? Quem precisa tem prioridade. Quem precisa sabe para que veio. Se você precisa, se eu preciso, eu não vou perder tempo. Tem aquele hino, né? Não vou perder tempo com ressentimentos, não é isso? Quando eu penso, quando eu lembro que ele me ama. Então ele logo apresenta a Jesus uma causa. Quando nós estamos em um culto, quando nós estamos na presença do Senhor, nós estamos trazendo as nossas causas ao Senhor. Nós estamos apresentando ao Senhor onde está a enfermidade, onde está a dor, onde necessita de um toque, onde necessita de uma libertação. Quem aqui precisa de libertação hoje? Eu preciso ser liberta. Se você não conseguiu pensar rápido no que você precisa ser liberto, lembra daquele hino, então liberta-me de mim. Todos nós precisamos de uma libertação. Talvez de um sentimento, talvez de um vício, um pecado, um pensamento. talvez de uma dor, de uma mágoa, uma falta de perdão. Fato é que todos nós precisamos ser libertos de algo. O tempo todo precisamos ser libertos de algo. E aqui então este homem apresenta a causa a Jesus. Senhor, está aqui o meu filho. Este que tem um espírito que está lunático, endemoniado, ele é surdo, ele é mudo. Toda vez que esse espírito apanha ele, ele despedaça, a boca dele espuma, ele range os dentes. Eu pedi para que os seus discípulos expulsassem, mas eles não puderam. Então Jesus fala, né, ali com os discípulos. E depois Jesus manda para que aquele menino fosse trazido até a ele. Então Jesus pergunta para o pai, quanto tempo há que lhe sucede isto? E ele fala, desde a infância. E muitas vezes tenho lançado no fogo e na água para o destruir. Então aquele homem apresenta Jesus, fala, Roberta, com Jesus a causa, os detalhes, há quanto tempo acontece. Sabe o que o Espírito Santo ele traz ao meu coração? Será que nós conseguimos detalhar para Jesus o que nós estamos passando? Há quanto tempo? E se Jesus te perguntar hoje, se Jesus me perguntar hoje, há quanto tempo que lhe sucede isto? Nós vamos saber. O que que acontece com ele? O que que está acontecendo com você? O que que está acontecendo dentro do seu coração, na sua mente? Há quanto tempo? O que que isso tem te causado? Aquele homem soube dar todo o diagnóstico. Aquele homem soube apresentar a dor do filho dele. Nem era a dor dele diretamente. A dor do filho dele. Nós precisamos saber apresentar para Jesus onde dói. Nós precisamos saber apresentar para Jesus o que nós estamos passando, o que nós estamos sentindo. Nós precisamos saber verbalizar para o Senhor o que se passa dentro de nós. Vai colocando para fora, vai falando, vai explicando. Até porque Jesus é o nosso amigo. Nós não conseguimos falar com detalhes para um amigo. Fala com Jesus como um amigo. O que se passa, há quanto tempo, onde dói, o que é que causa, quais os sintomas. Então ele fala tudo detalhado para Jesus e depois diz assim para ele, olha, mas se tu podes fazer alguma coisa, tem compaixão de nós e ajuda-nos. Ele falou assim, se tu podes, porque ele ainda não conhecia Jesus, talvez como os discípulos conheciam Jesus. Talvez aquele homem ouviu falar de Jesus. E quando chega para ele e fala, olha, se tu podes fazer alguma coisa, tem compaixão de nós e ajuda-nos. Se tu tem o poder para fazer alguma coisa, tenha compaixão de nós e ajuda-nos. Então Jesus responde para ele no mesmo nível. Se tu podes crer, tudo é possível ao que crê. Jesus está dizendo para ele, olha, eu posso. Eu posso fazer infinitamente mais do que você pensa, do que você sonha. Você pode crer. Porque se tu podes crer, nada é impossível para o que crê. Nós sabemos que o Senhor pode. Nós podemos crer. Nós podemos crer, nós podemos acreditar que o Senhor pode realizar. Que o Senhor pode nos libertar. Que o Senhor pode restaurar a nossa vida. Que o Senhor pode restaurar o nosso emocional, as nossas emoções. Que o Senhor pode restaurar o nosso coração, a nossa mente. Nós podemos crer que o Senhor pode mudar a história da nossa casa, da nossa família, da vida dos nossos filhos. Nós podemos crer que o Senhor pode libertar. Nós podemos crer que o Senhor quebra correntes, cadeias. Nós podemos crer, porque se nós podemos crer, tudo é possível para o que crê. Tudo é possível ao que crê. Então aquele homem responde para ele. Logo o pai do menino, clamando com lágrimas, disse: eu creio, Senhor. Ajuda a minha incredulidade. Ele está dizendo: Senhor, eu creio. Sim, eu creio. Mas talvez não é o suficiente. Talvez o se tu podes causou ali uma dúvida. Talvez ainda não tenho fé suficiente. Ajuda, Senhor, a minha incredulidade. Às vezes nós passamos por situações difíceis que aos nossos olhos, homem, mulher, carne, ser humano, é impossível. Às vezes é difícil acreditar que uma situação pode mudar, pode ser transformada. Esse homem não negou isso. Então ele diz: Senhor, eu creio. Ajuda a minha incredulidade. Ele está dizendo: Senhor, me ajuda a crer mais. Senhor, me ajuda a ter fé. Me ajuda a confiar. Então ele teve uma atitude diferente, por exemplo, dos discípulos. Porque quando aquele homem, ele leva o filho dele até os discípulos não podem ajudar ele. Talvez se aqueles discípulos tivessem falado com Jesus naquele momento: Senhor, ajuda nossa incredulidade. Senhor, como que nós vamos fazer? Fossem sinceros com o Senhor. Não porque, ah, eu sou o discípulo, eu ando, eu também não vou falar nada. Eu não consegui, mas também não vou falar nada. Aquele homem não, ele fala: Senhor, eu creio, ajuda a minha incredulidade. Não é porque você tem 5, 20, 30, 40 anos de evangelho que você não pode chegar para o Senhor e dizer: Senhor, ajuda a minha incredulidade. Senhor, me ajuda a crer. Senhor, me ajuda a ter fé, aumenta a minha fé. Senhor, me dê discernimento. Senhor, hoje, com os meus olhos, está difícil demais acreditar. Ajuda a minha incredulidade. Nós precisamos ser sinceros com o Senhor. Nós precisamos ser sinceros com o Senhor. Até porque Ele sonda o meu coração, Ele sonda o seu coração e conhece. Ele nos sonda e nos conhece. É muito melhor chegar até o Senhor e falar: Senhor, ajuda a minha incredulidade, do que não ter fé e ficar por isso mesmo. Então ele fala com o Senhor e Jesus, vendo que a multidão corria, repreendeu o espírito imundo, dizendo-lhe: espírito mudo e surdo, eu te ordeno, sai dele e não entres mais nele. E ele, clamando e agitando com violência, saiu. E ficou o menino como morto, de tal maneira que muitos diziam que estava morto. Mas Jesus, tomando pela mão, o ergueu, e ele se levantou. E quando entrou em casa, os discípulos lhe perguntaram à parte: por que não podemos nós expulsar? Por que, Senhor, que nós não conseguimos expulsar este mal, expulsar este demônio? Então aqui em Marcos diz: e disse-lhes: esta casta não pode sair com coisa alguma, a não ser com oração e jejum. Como eu sempre gosto de dizer, todo encontro com Jesus nos dá direcionamento. Todo encontro com Jesus nos dá um novo direcionamento. Então quando eles vão até Jesus e perguntam: Senhor, mas por que que nós não conseguimos? O que aconteceu que nós não conseguimos expulsar? Então o Senhor diz para ele: olha, este mal, esta casta não pode sair com coisa alguma, a não ser com oração e jejum. Então o Senhor mostra para eles que eles precisavam ir mais fundo, que eles precisavam de algo novo para aquele mal, para aquela situação. E aí o Senhor falava comigo que às vezes nós não conseguimos vencer algumas guerras, algumas lutas na nossa vida, porque nos falta isso. Nos falta o jejum, nos falta a oração. Existem mal, casta, que só sai com jejum e oração. Quando foi a última vez que nós jejuamos? Quando foi a última vez que nós fizemos um propósito com o Senhor? Eu sei que eu preciso fazer um propósito com o Senhor. Eu sei que eu preciso entregar mais ao Senhor. Eu não estou falando aqui para começarmos com o jejum de Daniel, de Esther. Não, vamos começar com o nosso jejum. Com o que nós podemos fazer. Com o que nós conseguimos fazer. É melhor fazer algo que eu falar com o Senhor, algo que eu consigo fazer, do que o que eu não consigo e não fazer. O que, que nós podemos hoje apresentar ao Senhor de novo? Porque quando Ele fala com os discípulos, essa casta não pode sair com coisa alguma, a não ser com oração e jejum. O Senhor está apresentando para os seus discípulos uma nova arma, uma nova ferramenta para vencer o mal. E é o que o Senhor nos apresenta hoje. O que, que nós podemos fazer hoje, nas condições que nós temos, com o que nós conseguimos? Qual o propósito que o Senhor coloca no teu coração, no meu coração hoje? Que nós possamos olhar para aquilo que talvez não estamos conseguindo vencer e vencer com uma nova arma, com uma nova ferramenta, o jejum e a oração. Que nós possamos ser sinceros com o Senhor. É o que eu tenho pedido ao Senhor, o que eu tenho falado com o Senhor. Senhor, eu quero ser sincera com o Senhor. Não adianta eu fantasiar uma oração, não adianta eu fantasiar uma adoração, porque Ele conhece tudo o que se passa aqui dentro. Ele conhece tudo o que se passa dentro de você. Então que hoje você possa apresentar a Ele toda a sinceridade do seu coração. Eu não sei quantas experiências que você já teve com o Senhor. Eu sei que você é um homem de Deus. Eu sei que você é uma mulher de Deus. Cheia de Deus, cheio de Deus. Mas hoje o Senhor requer de mim e de você algo novo. Hoje Ele continua querendo de nós algo novo. Hoje, Ana Clara, eu preciso reconhecer que eu preciso melhorar. Eu preciso reconhecer que eu ainda tenho muito a melhorar. Assim como aqueles discípulos reconheceram, mesmo depois de ter tido uma experiência maravilhosa com o Senhor. Quando eles voltam, é a mesma coisa de um balde de água fria. Porque eles são chamados ali de geração incrédula e perversa. O que o Senhor hoje revela ao teu coração que você precisa melhorar? O que hoje o Senhor revela ao teu coração que precisa ser diferente? Não, não é tudo que você já fez, não é tudo que você já passou, não é tudo que você já viveu com o Senhor. É o que você precisa, é o que eu preciso fazer hoje, de novo. Não é de novo de repetição, é de novo de novo. De novidade. O que nós precisamos fazer hoje de novidade, de novo para o Senhor? Que você possa refletir dentro aí, em você. Não no seu irmão. Pode ficar sentado, levantar de joelhos, da forma que você sentir à vontade. Eu convido o presbítero Marco Túlio para dirigir essa oração. Que você possa refletir nessa hora, Senhor. Eu apresento a Ti, talvez a minha incredulidade. Me ajuda, Senhor, nas minhas fraquezas. Me ajuda, Senhor, nas minhas limitações. Eu sou limitado. Eu sou limitada. Senhor, eu apresento a Ti toda a sinceridade que há no meu coração. Todos os meus sentimentos de agora. Fala com o Senhor. Entrega a Ele uma ficha, o diagnóstico. Os sintomas, como o pai daquele menino falou tudo o que acontecia com ele. Olha, acontece assim, assim, e há tanto tempo. Mostra para Jesus, fala com o Senhor hoje, há quanto tempo. Quais os sintomas, o que este mal está te causando. Quais as consequências que isso tem te causado na sua vida, na sua casa, na sua família, no seu ministério. Apresenta ao Senhor hoje a dor. Apresenta ao Senhor hoje onde dói. Apresenta ao Senhor hoje onde precisa, onde necessita ser melhorado. Não tem como, é o teu encontro com Jesus, falar para Ele tudo o que eu sinto, crer que Ele pode mudar e nada acontecer. Então, se hoje você apresentar para o Senhor os sintomas, há quanto tempo, especificar, detalhar, não precisa ter pressa. Detalhe para o Senhor. Se você detalhar, se você crer, se tu podes crer, tudo é possível ao que crê.
1: Aleluia, Jesus. O Senhor, Ele conhece, meu irmão, o teu coração aqui nessa noite. E o interessante é quando Jesus, Ele pergunta, né, quanto tempo isso acontece. Jesus já sabia, meu irmão. Mas Ele queria nos mostrar que existe demônios que atuam na vida de pessoas. Às vezes vem de geração em geração. E esses demônios, eles só são expulsos através do quê? Da oração e do jejum. E o interessante é que quando nós começamos a meditar nessa palavra, na Bíblia, né? Nós vamos perceber que Jesus, Ele estava com os discípulos. E se você é discípulo aqui nessa noite, Jesus está falando contigo aqui também nessa noite. E que eu entendo também que, aleluia, só quem é discípulo que vai jejuar, só quem é discípulo que vai orar, só quem é discípulo que paga um preço, é só discípulo que quer ver, olha, uma mudança na sua vida, na sua família, na, aleluia, no teu interior. Só ora, meu irmão, só jejum aqueles que são chamados de discípulo. Eu não sei quanto tempo você está na caminhada, eu não sei quanto tempo você já está sofrendo com uma enfermidade ou um mal que está atuando na tua família, olha, mas nessa noite, seja discípulo de Jesus aqui nessa noite, seja discípulo dele aqui nesta hora, usa a autoridade que foi te dado do céus aqui nesta noite, leva esta palavra para tua casa nesta noite, fala para Jesus nesta noite, Jesus, a partir de hoje,

nome do Senhor Jesus, ele vai sair. Quando o mal estiver atuando, pode ser aleluia, escapa, pode ser legião, mas o nome de Jesus.

nessa noite. Tem discípulo de Jesus aqui nessa noite. Seja discípulo. Seja discípulo aqui nessa noite. Ah!

para ti nessa noite. Se apresenta aí, discípulo. Se apresenta aí, discípula de Jesus. Tem discípulo aqui nessa noite. Tem homens, tem mulheres aqui nessa noite de Deus.

jejua. Quem busca o reino,

ti. Há poder no nome do Senhor Jesus. A minha vida não pode mais simplesmente ser, meu irmão, uma vida comum, não. Aleluia, tem pessoas que precisam dessa autoridade que está sobre a sua vida aqui nessa noite. Imagine você chegar até uma pessoa precisando ser liberta e você não conseguir ajudar aquela pessoa. Nós somos continuidade de Jesus aqui nessa terra, meu irmão. Você é pequeno cristão aqui nessa noite. Tem poder e autoridade em suas mãos aí nessa noite. Tem poder e autoridade nessas mãos aí nessa noite. Oh, glória! Meu irmão!